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1: Muito boa noite. Estamos chegando para mais um Só Lembranças aqui na 99,5. Que bom que você já tá comigo também, né? Você que tá aí descansando depois de um longo dia de trabalho, para você que está trabalhando, vai passar a madrugada aqui na Paulista. Eu, Márcia Brito, vou até a 1 da manhã com você. Programação, né? Muito especial para você recordar, matar a saudade aqui, feita pelo André Bala. Vamos com os nossos parceiros? 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Vamos abrindo então a nossa noite do Só Lembranças com essa música linda que você recorda.
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Vamos então para um breve intervalo comercial, a gente já volta com mais música. Não sai daí.

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0: Muito bem, você e eu aqui curtindo e recordando. Alô, pessoal de Itatinga, pessoal da Pratânia, também da Estância Turística de Paranapanema, o pessoal que trabalha nas usinas, vocês são muito especiais, hein? Vão passar a madrugada toda aqui com a gente nessa noite gostosa do Só Lembranças. Eu vou com você sempre aqui até uma da manhã com os nossos grandes parceiros. 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Vamos aí para um breve intervalo comercial, já já tem aquela música especial para você recordar, não sai daí, hein? 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

Você tá entendendo? 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É assim, ó.

0: É, a noite tá passando e já tá chegando a madrugada no nosso Só Lembranças. Todos os dias, de segunda a sexta-feira, estamos juntinhos aqui, sempre com você, né? Nessa programação especial do André Bala, eu, Márcia Brito, com você até a uma da manhã. E com a sua participação também, um beijão especial para todo mundo que ainda está trabalhando nos postos de gasolina, farmácia de plantão, o pessoal dos restaurantes, pizzaria, lanchonetes, cachorro quente, o pessoal que faz as limpezas agora à noite, o pessoal também que está aí trabalhando nas usinas, os motoristas, os seguranças, né? Todos os vigilantes, todo mundo passa a madrugada toda aí sintonizada com a gente, com os nossos parceiros, claro, a Alto Forte Avaré, a Ótica Vivaz, a Pizzaria Margarita, a Start Avaré, o Pinheirão Supermercados, a Igo Mobilidade, a Zaz Internet e o João Delivery são os nossos grandes parceiros todas as noites aqui na Paulista, das 10 até a 1 da manhã, sempre com essas músicas maravilhosas. Vamos com mais música para você que tá aí continuar comigo nessa noite.
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Muito bom, recordar e matar a saudade aqui no nosso Só Lembranças, nessa noite especial. 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

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Vamos então para um breve intervalo comercial. A gente já volta com mais música. Não sai daí.

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Muito bem, você e eu aqui curtindo e recordando. Alô, pessoal de Itatinga, pessoal da Pratânia, também da Estância Turística de Paranapanema, o pessoal que trabalha nas usinas, vocês são muito especiais, hein? Vão passar a madrugada toda aqui com a gente nessa noite gostosa do Só Lembranças. Eu vou com você sempre aqui até uma da manhã com os nossos grandes parceiros. 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Vamos aí para um breve intervalo comercial, já já tem aquela música especial para você recordar, não sai daí, hein?

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0: 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Vamos então para um breve intervalo comercial. A gente já volta com mais música. Não sai daí.
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Muito bem, você e eu aqui curtindo e recordando. Alô, pessoal de Itatinga, pessoal da Pratânia, também da Estância Turística de Paranapanema, o pessoal que trabalha nas usinas, vocês são muito especiais, hein? Vão passar a madrugada toda aqui com a gente nessa noite gostosa do Só Lembranças. Eu vou com você sempre aqui até uma da manhã com os nossos grandes parceiros. 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Vamos aí para um breve intervalo comercial, já já tem aquela música especial para você recordar.

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0: Muito bem-vindo, agora são 4h01. E nós estamos chegando aqui para levar mais uma edição do Paulinho do Rural até 7h, tá? 4h01. E hoje eu quero mais uma vez agradecer a Deus porque nos deu para nós mais um dia para poder estar junto aqui de novo, né, Vitor? Obrigado, Deus. Obrigado a Nossa Senhora Aparecida, Mãe Padroeira do Brasil. A todos os ouvintes que já estão aí. Ladinho ligado, né, Dona Dora? Dona Dora, Aparecido Gregório, de Assis de Guarulho, Alemão de Garaçu do Tietê, Renato Borges, Josiele, Franciel de Santa Bárbara, Arizão Cerqueira César, Celson de Arandu, Naí de Trombeta, Família Trombeta, seu Dito, Dona Benê. O seu Silvio Chane, Dona Madalena. Esse povão que tá acordado aí, vamos atrás na sequência aqui. E com os modão dedicando para vocês aqui.
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0: Opa, bom dia, minha gente. Bom dia, Maré. Bom dia, região norte do Paraná. Bom dia, sul do estado de São Paulo. Zé Moraes junto com você a partir de agora aqui nas manhãs da Paulista. Zé Moraes aqui das 4h07. E a partir de agora estamos juntos aqui até 7h. 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
5: Você que tá curtindo Paulista Rural, um abraço do Felipe.
6: E um abração do Falcão para o nosso amigo Zé Moraes.
5: Ô, Zé Moraes!
2: Aí, vamos começando por aqui. Deixa eu te amar, por favor. É o Felipe Falcão.

0: 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Bom dia, seu Jair. Bom dia, dona Maria do Carmo. Bom dia a toda a equipe da Fogos e Luz. Tem mais músicas para você.
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0: É. Numa tarde tão linda de sol, ela apareceu. 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Bom dia, gente. Hoje eu tô... garganta não tá legal não hoje, hein, garoto? Zé Moraes, bom dia, manda um alô aqui pro Paulinho Mendes, para os meus filhos. E toca a loira do carro branco. Paulinho Mendes, Paulo Henrique, Leonardo Vinícius, Davi Luiz e a família aí. Carinho Cowboy, mãe Maria José. Bom dia aí. Carinho Cowboy, mãe Maria José. Também vamos lá, mais uma mensagem aqui, aí veio acho que lá da capital essa mensagem. Bom dia.
1: Bom dia a todos, bom dia Zé Moraes. Vou deixar um recado para o meu amado marido, Cláudio Borges. Estou morrendo de saudades, te amo além do infinito. Domingo estaremos juntos. Seu neto Léo vai te deixar um recado.
2: Vô, eu te amo muito, tomara que você venha para cá. Eu quero que a gente vá no Lago dos Patos de novo, andar de bicicleta. Eu tô morrendo de saudade de você, vô. Eu te amo.
1: Ai, que lindo. Ofereço a música Pensa em Mim, do Zezé de Camargo e Luciano.
0: Pensa em mim, beijo. Chore por mim. Vamos lá, mais uma. Vamos, bom dia.
3: Bom dia, Zé Moraes. Ofereço a música meu filho Juliano e seus amigos com João Mineiro e Marciano, seu amor ainda é tudo, para todos os ouvintes.
0: Bom dia.
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0: Não sei. Ô, Franciel de Santa Bárbara, bom dia, Franciel de Santa Bárbara.
5: Bom dia, seu Zé Moraes. Um ótimo dia, abençoado a todos que estão vindo a Paulista, para você, para o Carapuça, para todos. Ô, seu Zé, se puder tocar Cuxilou Cachimbucai, Deus abençoe muito você, então, esse programa tá meio chique na bota.
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0: Ô, Josiele de Tatuí, Josiele, bom dia, Josiele, como é que tá?
6: Bom dia, Zé Moraes, Josiele de Tatuí, beijão, bom dia para o amor da minha vida. Bom dia, meu amor. Que hoje nada te falte, nem a paz, nem a alegria, nem a certeza de que existe alguém pensando em você com carinho, desde cedo. Eu te amo. Amor, eu te amo. Zé Moraes, toca pra nós, Jean Giovanni. Eu busco uma estrela.
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0: Renato Borges.
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0: Bom dia, Renato Borges, bom dia.
7: Aú, Zé Moraes, bom dia, Carapuça, é o Renato Borges ligadinho na Paulista. Zé Moraes, toca aí pra nós com Tunico Tinoco, Tristeza do Jeca. Ofereço pra todos os ouvintes de Arandu, Cirqueira César, Varé, e pro povo lá de Itatinga, que tá ligadinho aí na Paulista também, especialmente pra você e pro Carapuça aí. Uma ótima quarta-feira, valeu. Zé Moraes, um abraço, meu querido.
0: Ô,
7: tchau, obrigado.
0: O Franciel de Santa Bárbara, bom dia, Franciel. Como é que você tá? Tudo bem? Obrigado pelo cafezão aí. Café com pão pra gente. Bom dia.
8: Bom dia, Zé Moraes. Sou de Assisa de Guarulhos. Gostaria de mandar um beijo pra meu esposo, José Soares. Meu amor, bom dia. Como que você está? Você está bem? Eu estou bem, mas a saudade está demais. Como eu te amo, meu amor. Zé Moraes, poderia estar tocando Zezé de Camargo e Luciano. Flores em vida.

Ô, dona Dora. Dona Dora, ô, Aparecido Gregório. Bom dia, Aparecido Gregório. Como é que você tá? Já morai, bom dia. Eu, Aparecido Gregório e a Suziana já estamos sintonizados, curtindo o Paulista Rural aqui. Coloca nós em uma oração. E que Deus abençoe hoje, essa quarta-feira aí. Dona Dora tá organizando já também. Tá se preparando pra festa, né?

0: 12 de outubro, agora a festa da Nossa Senhora Aparecida. É a festa das crianças, né? Festa das crianças, lá em Paranapanema. E no dia 12 também tem a procissão motorizada aqui em Avaré, saindo do posto Bizungão, 11 horas da manhã, chegando na matriz, meio-dia, e recebendo as bênçãos ali na matriz, tá? Lembrando que é a procissão motorizada que tem já uma tradição de mais de 30 anos, mais de 32 anos, né? Dona Dora, fala, Dona Dora, como é que
1: pra
0: você
1: ligar
0: fala?
1: Uma comunidade a outra, é um caminho secreto entre o quilombo do Cafundó e de Caxambu, por exemplo.
2: Bom dia, seu Zé, tudo bem com o senhor? É a Dora aqui de Paranapanema. Seu Zé, queria que na oração o senhor fizesse o favor de pôr meu nome, minha família inteira na oração, e desde já eu agradeço. Deus que abençoe o senhor, seu Zé. Fique com Deus. E toca Virgem Morena do Brasil, o Ricardo Moraes, seu nome. Deus que abençoe.
0: Amém, Deus abençoe. Família toda, né? Lorival de Itatinga, bom dia, Lorival de Itatinga, povo de Itatinga, Adrianinho, a Márcia com a família dela. Povo de Itatinga, todo mundo ligado aqui. Um grande abraço para vocês aí também, né? E agora vamos lembrar para você que tá sintonizado aí, né, Gabo? 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Ouvinte, você do rádio da Paulista FM, nós aqui, o Zé Moraes, junto de você. Vamos nós aqui falar dos nossos parceiros, né? Nosso patrocinador, você que tá ouvindo o Zé Moraes aqui nessa programação aqui, né? É a programação Paulista Rural. Zé Moraes e você, todo dia junto aqui na programação. Vem comigo! 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Vem comigo!
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E a Cisne Guarulho ouviu aí Flores em Vida com Zezé Camargo e Luciano, né? E agora tem a tristeza do Jeque também, com o Tonico Tinoco, lá pro meu amigo Renato Borde. Ora, 4 horas da manhã, 40 minutos. Hoje eu não vou estar a falar muito, né, garoto? Garganta, hoje não sei o que aconteceu. De repente, a garganta deu um piripaque.

0: Josiele, tudo bem, Josiele? Josiele, vamos amanhã, a música que você pediu aí, vamos tocar aí, né, Gabi? E o Margot, manda aquele oi, Margot. Ô, Barnabé! Bom dia, Barnabé. Bom dia, Margot.
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0: Cid Elias. Aliás, a Cida, lá de Jaguariúna, né? Cida, um abraço, bom dia aí. E aí o modão que você pediu, né, Cida? Cida Paiva.
1: Você está bonita. Muito elegante.
0: Mas chove, hein? Tão cheio.

0: patrocinador por aqui, né? E nós voltamos na sequência aí, falou? 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
2: Mas o Madão, isso aqui foi um pedido aí, né, galera? Pensa em mim, Leandro e saudoso Leandro, mais o Leonardo. 5 da manhã, mais 3 minutos.

Moda boa, hein, cara? Moda boa essa aí, né? Tô na saudade. 5:13, informando a hora. Relojaria Ramo e o Paulinho da Rural. Ô, Margot, manda aquele oi lá pra Josiele e pro esposo dela. Fazer um barraco, tem um terremoto. Ai! Uma tarde tão linda, só.

0: tão profundo. 5:13, informando a hora Reira Joaria Ramos e o Paulo Itá Rural. Eu quero falar para você que tá me ouvindo agora, né? As empresas que conosco por aqui faz essa programação Paulo Itá Rural, né? 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E a Fogo de Luz, meu amigo Jair, já tá acordado, meu homem do vaneirão. E aí, Jair, vamos dançar uns vaneirões aí. Vamos fazer um fervo no vaneirão.
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0: Só tô aguardando o melhor aqui para ir partir pro forró.
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0: 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Sou Jair, do Tamarim do Carmo, aquele abraço pra vocês, bom dia. E hoje é quarta-feira, né? 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
1: 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Bom dia, seu Jair. Bom dia, dona Maria do Carmo. Bom dia a toda a equipe da Fogos e Luz. Tem mais músicas para você.
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0: agora, Bud, vamos atender uma mensagem ali do meu amigo Silvio Cassu, também já passou a mensagem pra gente aí. Fala, Silvio.
1: Bom dia, Zé Moraes. Bom dia, Carapuça. Bom dia a todos os ouvintes da Paulista FM, Programa Rural de Zé Moraes. Aquele forte abraço para todos os meus amigos motoristas de ambulâncias, os motoristas escolares, e que Deus abençoe a todos, ilumine sempre o caminho de cada um. Aquele forte abraço e que Deus, Nossa Senhora de Aparecida, abençoe o seu dia, Zé Moraes, e abençoe o dia de todos os ouvintes da Paulista.
0: Amém, meu amigo. Deus abençoe todos nós aí. Vamos de moda. Hoje eu tô com a garganta ruim, rapaz. E mandou, véi, 5h29.

0: Ouvinte, vamos lá, mais um recado pra você. Alô, Roberto Gago. Roberto Gago já está lá gaguejando também, né, Roberto? Estará chorar ali, né? Fala mais uma chave, beleza? Bom dia, meu amigo. Maria, lá da Caputera. A Maria da Caputera, bom dia, Zamora, tudo bem? Sou a Maria da Caputera, toca a tiradora de elite. Coloca nós em oração.
1: Com sorriso.
0: Licino, lá de Itapeva, né, Licino? Grande abraço, meu amigo Licino.
2: Deus, amor, Licino, bastante cadinho. Gostaria de ouvir a música Espuma de Cerveja. Esse é pra vocês da rádio, pra todos os ouvintes. Principalmente pra Moisés, minha esposa, filho Tauã. Para o povo de Itaio, Demiro, Passarinho, Maurão, Fabinho. Para o Guarizinho, lá também, o Joaminho e o Fião. Para o povo das Conquistas. Principalmente pra Gabriel, com o Fião também lá. A todos os ouvintes. Falou, Zé Moraes.
0: Valeu, meu amigo. Um abraço aí, bom dia, tá bom? Ouvinte, você do rádio da Paulista FM, nós aqui, o Zé Moraes, junto de você. Vamos nós aqui falar dos nossos parceiros, né? Nosso patrocinador, você que tá ouvindo o Zé Moraes aqui nessa programação aqui, né? É a programação Paulista Rural. Zé Moraes e você, todo dia junto aqui na programação. Vem comigo! 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Falamos para você também, você que tá aí agora me ouvindo. 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
0: 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Vem comigo!
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0: Que canto. 5:59. Vamos falar um pouquinho dos nossos patrocinadores por aqui, né? Nós voltamos na sequência aí, falou? 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

0: É muito bem, ouvinte. Agora são 6h12, né? E nós vamos. Oração aí para os meus amigos, né? Oração, seu Hélio da Gafusco Pneus, Elaine. Oi, Elaine Panone, tudo bem? Zé Carlos De Grande, Paulino, Márcio Machado, Solange do bairro Água da Onça, Solange, filha do meu compadre Cido, Ana Maria, pessoal da Água da Onça, Zezinho, Luana, e também, né, o meu amigo Zé Carlos De Grande, né, Zé? Um abraço. Tá ligado aí também o Pardalzinho, Carlão da Saúde, morador de Jari São Paulo, vizinho do seu Toninho lá, o Zé do Porto, Nair e Trombeta, minha família Jurema Moraes, Toninho Moraes, João Moraes, toda a família aí, família Moraes, Ricardo Moraes, meu filho também com a família, e Camilo, Edson, Juninho, Ravi, bonito pra você aí todinha, Viadão do Veracruz, o Zé Galo do Veracruz e o Alex da Bike, Cowboy, Arizão de Cerqueira César, Dona Nerli de Cerqueira, Celson de Arandu, Nito Fergus não lembra, Jair do Fogo Ceru, Dona Maria do Carmo. E lá no presidencial tá lá o Zé Leite, meu afiliado Zé Leite, a Joema, o Hélio, Nair, Zé Carlos, Nadir, Eurides, Nair, Eurides, Nadir e o Orlando, o André Mato Grosso, Eliano, Juninho, o alemão lá do sítio Nossa Senhora do Nazaré, pesqueiro do Pedrinho, tá lá o Pedrinho, dona Andréia, Amanda, Letícia, o Neto, o Raider, Nando da Trilha, Terezinha, Larissa e Valdemar, o Valdeci, né, Valdeci Moraes, pessoal da fazenda São Marcos, todos vocês, Zé Elcio, dona Cida, Jorge, Vitória e a Rose Sabino também, né, galera? Tá aqui na lista também, Rose Sabino. O Maciel da Paiva Treve. E o pessoal? Deixa eu ver quem mais tá chegando por aqui, né? Célia Tavares, né, Célia? Célia, o Gabriel. Bom dia pra você também, tá, minha querida? Um abraço. Franciel. Tá aí também em Santa Bárbara. O Luizinho lá da Hiper Saúde da Olambra. O Germano da Cesta Básica. O Michel, bom dia, Zé Moraes. É, tudo bem? Quartou, meio de semana, sou Michel Guaz de Botucatu, São Paulo, e hoje é dia 30 de setembro, último dia do mês de setembro. Bom dia e boa quarta-feira. Tá, mais uma mensagem aqui, uma mensagem de áudio aqui que chegou pra gente. Vamos lá, bom dia.
1: Bom dia, me chamo Marileide. Gostaria de mandar um recado pro meu filho ali, é Júnior, que se encontra ali em Aras. Filho, te amo, viu? Deus abençoe. Esta peleja não é tua, é de Deus, viu? Só confia nele, só confia.
0: Bom dia pra você, meu amigo Zé Galo. Tudo bem, Zé Galo, do Veracruz também, né, Zé Galo? Como é que você tá, rapaz? Tudo bem, Zé Galo? Bom dia aí.
2: Bom dia, sou Zé Moraes. Tudo bom, Zé Moraes? Estamos aqui, sou Zé, ouvindo o senhor aqui, graças a Deus, todo dia, batendo ponto aqui. Quando o senhor estiver aí na rádio, nós estamos aqui ouvindo o senhor, graças a Deus, sou Zé. Põe a gente na oração aí, sou Zé, tá bom? Fazendo um favor, sou Zé. Mandar um abração quem estiver ouvindo a Rádio Paulista aí, tá bom? Pra região aí, pro mundo aí, tá bom? Fica assim, então. Bom dia.
0: Valeu, abraço aí do Gaiteiro pra você, mais mensagem chegando.
3: Bom dia, Zé Moraes, tudo bem? Aqui é a Gabriela do Chaparral, de Botucatu. Queria passar um recadinho para o meu pai Monteiro. Pai, está tudo bem aqui. Espero que esteja tudo bem aí também. Estou com saudade, te amo, pai.
0: Quem mais tá chegando ali também? Deixa eu ver mais uma mensagem aqui, né, de áudio. Bom dia.
4: Ô, Zé Moraes, bom dia. Zé Moraes, manda uma música aí pra nós, hein? A turma da São Marco aí, Valdeci, Dário, Maico, Ramon, Pedro, Roque. Zé Moraes, hoje o programa tá aí, rapaz, hoje o programa tá apaixonado, hein? Põe nós na oração aí, Zé Moraes, bom dia, abraço.
0: Um abraço você também, bom dia. Vem mais mensagem aqui, vamos lá, bom dia.
5: Bom dia, Moraes, aqui é a voz da Praia Branca. Tô com o Mano Batista.
0: Ô, Rosa da Praia Branca, você tá bem, Rosa? Rosa, você é uma rosa. Fala, Beba.
6: Bom dia, Zé Moraes, que é o Demo Piraju. Ô, menino, você não são fraco não, hein, rapaz? Coloca o nosso nome da oração aí, cara, se der tempo, meu, da Lurdinha, Gabriela, Giovana e Laura. É, né? Um abraço pra vocês, tô na Paulista desde cedo, rapaz, que vai começar a fritar um bife aqui, porque ou você frita o bife ou escuta a Paulista, ô, menino. Valeu, um abraço.
0: Frita o bife e escuta a Paulista, faz duas coisas ao mesmo tempo, né? Um bifão aí tá mandando.
7: Bom dia, Zé Molado, meu nome é Maria Eunice, que mandou um recado pro meu filho, Geraldo, meu filho, que tá tudo bem, tô morrendo de saudade de você, as crianças tá linda. E se Deus quiser, logo, logo eu vou estar aí, tá bom? Te amo muito, saudade.
0: Bom giorno! E aí, você, manda.
8: Fala, Zé Moraes, bom dia, tudo bem? Rafael aqui de Paranapanema.

0: Zé Moraes, toca pra nós, Zezé de Camargo, meu filho Luiz Antônio.
1: Ô, oh, dona Benedita, tudo bem, dona? São Paulo Henrique, Leonardo Vinícius e Davi Luiz. A família toda, né, galera? A mãe também. Especialmente pra sua mãe, né? Um abraço aí, né? Aqui nós estamos, né? Dentro da medida do possível, né? Mexendo a fila aqui do bolo que tá andando, tá? Dona Rosalina, mãe do Paulinho. Bom dia, tá? A senhora, Deus abençoe. Valdino, Balduino, bom dia, meu amigo. Valdino, a família dele, dona domicílio. O pessoal que tá lá na Chácara Oliveira, na Água da Onça. Bom dia. Tem um link aqui, eu não vou abrir, porque esse link, se eu abrir, vai bagunçar aqui. Uma mensagem que veio. Vamos ver essa mensagem, cara. Ah, não, é a mensagem. Não, nada a ver. É um link que nós salvamos aqui, tá? Zé Moraes, aqui é o Clodoaldo, também da Estância Santa Cruz, perto de Fazenda Rio Pardo. Manda um abraço pro meu pai Sebastião e pra minha esposa Tayara, e que Deus abençoe sempre o senhor. Amém, meu amigo. Deus abençoe nós. Eu sou Eva, Eva de Serquilho. Gostaria que colocasse meu nome e da Valentina, minha filha, e meu, né, na oração. Meu local de trabalho também. Todo mundo que está no trabalho agora, você que está indo, que esse momento de oração seja uma oração que faça do seu dia um dia abençoado. Zé Moraes, Cindy ali do São Rogério também, especialmente para as minhas netas, Luísa, Manuela e Lauana. Bom dia. Oh, bom dia, põe meu nome e oração também, fazendo um favor. Deixa eu ver quem está ali chegando, cara. Tem uma mensagem de áudio ali, é de hoje isso aí ou não? Vamos ver, se for de hoje, já escuta.
2: Bom dia, Zé Moraes. Tudo bem com o senhor? Como é que o senhor está? Aqui está tudo bem, graças a Deus.
1: Bom dia, Gecilda.
2: Um bom domingo pro senhor aí.
1: Ah, essa aqui foi de domingo. Dona Gecilda, né, Dona Gecilda? Dona Gecilda, Tânia, Patrícia, seu Tabinho. É, a Tânia e o Silvio, Renato Borges, põe meu nome e oração também, Zé Moraes, vamos orar, todo mundo junto. Larissa, bom dia, Zé Moraes, eu quero ouvir uma música do Trio Parada Dura, Zé Neto e Cristiano, vivendo aqui no mato. Vamos ver o que vai acontecer com o nosso tempo, que se der, nós colocamos. Luiz Carlos Serra Velha também, Luiz Carlos lá da Serra Velha, Luciano do Riversul.
3: Alô, oh, bom dia, seu Luiz Carlos da Serra Velha. Uma boa quarta pro senhor, pra todos os elencos da Paulista aí, pra todos os ouvintes da Paulista, que Deus abençoe o nosso dia, seu Zé. E bota o mandão aí pra nós aí na cuia.
1: Obrigado.
3: Valeu, um abraço, fica com Deus. É o Luiz Carlos da Serra Velha.
1: Luiz Carlos da Serra Velha. E aí, Germaninha, tudo bem com você, meu amigo? Germano, Jean, Jean, do família. E agora vamos ouvir a oração. Vamos agradecer a Deus. Obrigado, Pai, pelo dia de hoje. Ao acordar, recebi um presente. Mais um lindo dia de vida. Um dia de paz, de amor, trabalho. Pai, preciso tanto da tua luz para iluminar a minha vida, para proteger o meu corpo e para refletir o teu amor. Livra-me, Senhor, das armadilhas, da inveja, do ódio, da ambição, e que a luz do Espírito Santo possa brilhar sobre mim, em nome do Senhor Jesus. Amém. Amém, Padre Alessandro Campos.
4: Alô, ouvinte, aqui é o Padre Alessandro Campos e hoje eu quero rezar e abençoar a sua família, para que Deus possa fazer reinar na sua família o amor, o respeito, a compreensão entre marido e mulher e entre pais e filhos. Senhor nosso Deus, nós vos bendizemos, pois quisestes que o vosso filho nascesse e crescesse em uma família, experimentando as dificuldades e as alegrias que cercam a nossa vida. Eu te peço por essa família, Senhor. Protegei e guardai cada membro desta família com o vosso olhar de pai. Afasta desta família todo o espírito de ódio, rancor, mentiras, fofoca, confusão, maus sentimentos, falta de amor, tristeza, doenças, vícios, depressão, e se tiver alguma contaminação maligna Que se desfaça todo mal, Senhor, e venha a tua paz. Cerca com a tua luz, alegria e proteção cada membro desta família. E desde já eu te agradeço, Senhor, pois eu creio que estás visitando esta família e esta casa com a tua bênção. Pelo poder do teu nome e do teu sangue, desça sobre essa família a bênção de Deus Todo-Poderoso, em nome do Pai e do Filho e do Espírito Santo. Amém.

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Maria da Caboteira, bom dia, Maria. Aí o modão você pediu? E quero aproveitar e mandar um bom dia também lá. É o Guilherme e a Giovana, é isso, cara? Pô? É o Guilherme, a Giovana, os netos aí do seu Crado, a dona Marta, o Gilson, a Paula, a dona Sueli, o seu Dario e todo mundo aí da família. Elaine e o Xandão Asa Branca, o Gustavo também, que é um dos peões de cutiano aí, renomado, trazendo prêmio e representando a cidade de Avaré, aonde passa, né, garoto? O Gustavo foi classificado lá em Campo Limpo Paulista e também participou em Borborema, Avaré, sempre trazendo troféu e representando a cidade de Avaré, por onde passa. Lembrando que o Gustavo é neto do saudoso seu Agenor, né? Tudo bem, Sueli? Tudo bem também, Sueli? Dudu, Dadá, toda a família do seu saudoso Agenor aí. Grande abraço.

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0: programa Paulista Rural. 6:46, tá na hora de nós despedir, né? Alô, Jonas, da Tuque Tuque de São Caetano do Sul. Aquele abraço, mais uma vez, Arizão de Cerqueira. Valeu. Maíde e a família dela, o seu Miguel também, sua família Trombeto, Litão, Benê, seu Domingo, a esposa, Reginaldo, Vanderleia, Rosimeire, Guarandu. E o Flavião lá do Lajão, Varé, meu amigo, bom dia também. E a Valéria também, né? O pessoal da PWA, é isso mesmo, cara? Bom dia, Valéria.
1: Bom dia, Zé Moraes, aqui é a Valéria, mãe da Neguinha, tá morrendo, saudades do Deco da fábrica PWA, que Deus o abençoe, o grande dia dele e de todos da fábrica, e que tenha um bom dia abençoado, replicado de bênçãos e vitórias, e dia 18 ou dia 11 estou chegando, mas é provavelmente que dia 18 eu vá. Deus abençoe, com Deus.
0: Valeu então, ó, e eu vou falar da Remax Veículos também, viu, gente? 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E vou agradecer a todos os nossos patrocinadores. Vamos embora.
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0: É, muito bem-vindos, nosso programa chegou ao final, né? Vamos embora. E amanhã, né, volta, se Deus quiser, a partir das 4 horas da manhã. E vamos agradecer aqui todos os nossos patrocinadores, né? 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
0: 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Respondeu, sem ir embora, voltamos amanhã, se Deus assim nos permitir, com mais uma edição do nosso programa, né, Margo?
4: Ai, Zé Moraes, não te acho? O gato, é? Vamos embora. Eu quero um helicóptero. Eu quero um helicóptero.
0: Tchau!

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1: 7:36. Muito bom dia, Avaré. Bom dia, região. Estamos chegando, né, para mais uma edição do Jornal da Paulista. Hoje, 30 de setembro, último dia do mês, né, gente? Então, bom dia, Silvana Mota, tudo bem? Quartou, meio da semana, sou Michel Góes de Botucatu, São Paulo. Hoje é 30 de setembro, último dia do mês de setembro. É isso aí, né, Michel? Então, já estamos encerrando o mês, mas tá aí o Jornal da Paulista. Eu quero você comigo até as 8 da manhã, nessa correria, né? Vamos aí trazer as notícias de Avaré, as notícias da nossa região. 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Gente, você não vai perder essa noite de jeito nenhum, hein? 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
1: É, vamos aí, a previsão do tempo, gente. Olha só a previsão do tempo. Vamos ver como é que vai ficar essa quarta-feira, no encerramento do mês. Marcando chuva para hoje, né? 40% a probabilidade de chuva, 19 a mínima, máxima 30 graus. Para amanhã, quinta-feira, 80% a probabilidade de chuva, com 19 a mínima, máxima 23. Sexta-feira, 45%. Chance de chuva, né? Com 15 a mínima, máxima 22. No sábado, 55% de chuva. 14 a mínima, máxima 25. No domingo de eleição, daí chuva 75%, 18 a mínima, máxima 24. Por aí segue, gente. Enquanto tem previsão do tempo, tem previsão de chuva. Daí nos próximos dias, né? Então tá aí essa semana, semana que vem e por aí vai, né? Desde que a chuva seja calma, né, gente? A gente agradece demais que ela venha calminha, né? Então tá aí, 7:40, Jornal da Paulista, primeira edição, trazendo aí os destaques de Avaré, os destaques da nossa região. 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
1: É, 7:41, vamos a ela, a justiça determina que vereador Cassado em Paranapanema volte ao cargo de servidor público. O Tribunal de Justiça de São Paulo determinou que o ex-vereador Osmar Gonçalves, cassado por improbidade administrativa em novembro do ano passado, que volte a atuar como servidor público. A decisão é de sexta-feira agora, mas cabe recurso. Segundo a sentença, Osmar trabalhava como telefonista na Prefeitura de Paranapanema. O servidor recebeu faltas disciplinares, mas conforme a decisão, não foram disponibilizadas condições mínimas de acessibilidade para que pudesse exercer a função. O ex-parlamentar é deficiente visual e, segundo o processo, precisava de tecnologias assistivas ou de telefone adaptado para desempenhar as atividades de telefonista. O processo, assinado pelo juiz Leonardo Labriola Ferreira Menino, também aponta que Osmar nunca teve histórico de punições anteriores durante mais de 2 décadas como servidor. Ele havia sido exonerado em junho de 2025, após um processo instaurado de forma anônima. Na época, Osmar atuava como vereador no município. O magistrado afirma que, após uma análise feita pelo Ministério Público de São Paulo, foi comprovado que a Prefeitura de Paranapanema nunca forneceu piso tátil ou identificação em braille. No distrito de Campos de Holambra, onde Osmar cumpria expediente, não havia linha telefônica na mesa de trabalho. Não se concebe punir o servidor pelas consequências práticas de um vazio estrutural gerado e mantido pelo próprio poder público, destacou o magistrado na sentença. Ainda conforme a decisão, Leonardo determinou que Osmar seja reintegrado à função de telefonista no prazo de até 15 dias. Prefeitura de Paranapanema também foi condenada a pagar os salários que ele teria recebido desde a demissão. Além disso, a administração municipal deverá realizar as adaptações necessárias no ambiente de trabalho para garantir acessibilidade e garantir que o servidor exerça suas funções. 7:44, acidente entre 2 veículos na rodovia em Itaí. Na tarde de ontem, por volta das 2 horas da tarde, na rodovia João Melão, a SP-255, nas proximidades da Ponte Carvalho Pinto e do acesso ao Recanto Lago Azul, município de Itaí, um Ford Ka com placas do Maranhão tentava realizar o cruzamento da rodovia quando foi atingido na lateral traseira por um veículo Gol com placas de Paranapanema, que seguia no sentido sul, de Avaré para Itaí. 5 pessoas ocupavam os 2 veículos no momento da colisão. 2 sofreram escoriações e ferimentos leves, mas recusaram encaminhamento para a unidade hospitalar e foram liberadas no próprio local após assinarem o termo de recusa. Os outros 3 ocupantes não ficaram feridos. 7:45, e essa matéria aqui, gente, olha, moradora encontra animais decapitados e com patas cortadas perto da represa Júlio Mirim, aqui em Avaré. Parece um ritual macabro, diz matéria, né? Uma moradora da região da represa Júlio Mirim, aqui de Avaré, né? Aí do camping, né? Fez uma descoberta perturbadora ontem. Ao passar pela estrada de terra do Derac, via conhecida da cidade, frequentemente associada ao clube do Derac, que dá acesso direto às margens da represa, ao lado do balneário Costa Azul, ela encontrou diversas carcaças de animais mortos. Segundo a moradora, os animais estavam sem cabeça e sem as patas, com cortes que aparentavam ter sido feitos de forma cirúrgica. Ao redor dos corpos, várias aves também foram encontradas sem cabeça. parece um ritual macabro, desabafou a moradora, que pediu para não ter a identidade revelada. Ela afirmou que vai registrar no boletim de ocorrência para que o caso seja apurado pelas autoridades. Ainda de acordo com o relato, se os animais forem cães, seriam de grande porte e todos da mesma cor, o que levanta a suspeita de que possam ter sido selecionados intencionalmente. Os corpos estavam esquartejados ou mutilados. Diante da situação, a moradora informou que pretende registrar o boletim de ocorrência, né, para que o caso seja investigado. Até o momento, não há confirmação oficial sobre a causa da morte dos animais ou sobre a possibilidade dos ferimentos terem sido provocados antes ou depois da morte. A identificação das espécies é uma eventual perícia poderão ajudar a esclarecer o caso. Que história, né, gente? Essa não é a primeira vez, né, que a região do Costa Azul aparece no centro das denúncias envolvendo morte de animais. Em agosto deste ano, a Câmara de Avaré registrou uma moção de autoria, né, do vereador Hidalgo solicitando providência sobre o problema. O documento pedia que a Prefeitura, em conjunto com a Polícia Militar e a Administração do Costa Azul, adotasse medidas para investigar e conter as mortes recorrentes de animais na localidade. Na época, moradores já relatavam que os casos continuavam acontecendo e sem solução. 7:47, Jornal da Paulista, primeira edição, sempre com os nossos parceiros, né, galera da Cooper Mota aí, bom dia, né, mais uma vez, tá lá a Isabela, meu amigo Ilha, né, aliás, a Isabela, ela que atende pelo seguro lá da Cooper Mota. 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Tudo bem, gente? Também a Associação Atlética Avariense, a associação, né, seu Wilson? Grande abraço ao seu Wilson, toda a diretoria aí da Associação Atlética Avariense, pessoal aí do conselho. Você é sócio também. Olha, agora nessa próxima sexta-feira, né? Seria no sábado, dia 26, mas devido à EMAPA, o evento foi transferido para sexta-feira agora, né? Os meninos lá, os brothers do Brasil, arrumaram um jeitinho, né? Arrumaram uma data pra gente. Estarão se apresentando, então, nesta sexta-feira na Associação Atlética Avarense.
2: Olá, galera, aqui é o Thiago Sanches.
3: E o Tadeu.
2: Os brothers do Brasil. A gente convida vocês para o dia 2 de outubro, a partir das 20h30, estar com a gente num grande bailão na Associação Atlética Avarense. Então, vem com a gente, galera. A partir das 20h30, dia 2 de outubro, vai ter muito bezerro, muito arrastapé, muita vaneira. Vem dançar com os brothers do Brasil.
1: É isso aí, gente. Todos estão convidados. Venham dançar com os brothers do Brasil agora na próxima sexta-feira. Tá chegando, hoje é quarta, né? 2 dias apenas aí para este evento maravilhoso. O pessoal tá lá comprando as mesas, né? O sócio a cada 4 convites ganha. O não sócio a cada 4 convites já tem direito a uma mesa. Olha que legal, tá? Os sócios vão comprar a mesa. Tá bom, gente? Então tá aí, participem. O evento é agora sexta-feira, a partir das 20h30. Chique demais. 7:49, Jornal da Paulista, primeira edição, trazendo aí os destaques de Avaré, os destaques da nossa região. Galera curtindo a gente aí em toda a região, isso é bom demais. Pessoal de Pratânia, gente, bom dia pra vocês. 7:50.
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1: 7:51, Jornal da Paulista, vamos lembrar aqui também, gente, da Festa das Crianças aqui no Veracruz, em Avaré, que será no dia 11 de outubro, tá? No Clube da Polícia Civil, ou seja, vai ser um evento fechado, né? Aí mesmo que chova não tem problema, né? Quer dizer, a gente gostaria que fosse uma tarde, uma manhã bem gostosa, né? De aí com sol, pra criançada poder aproveitar bem. Mas enfim, né? Não fica aquele estresse, né? Pra se a festa acontece ou não acontece, estrutura e tudo mais. Mas tá aí, um grande abraço pro meu amigo Dinos, né? Toda a galera, a organizadora do evento, os meninos, momento de arrecadação de doces, tá? Então você que quiser colaborar, gente, entre em contato lá com a equipe do Dinos, ali no próprio Dinos Presentes, para que você possa tá entregando o seu melhor também, né? Colaborando aí, entregando doces, agora o momento é de arrecadação de doces, porque o pessoal faz entrega também, não só no dia da festa, mas também na sexta-feira que antecede, na creche Maria Porto, na creche Jandira Pereira, na creche Maurícia, na Una, no Caixa, no Asilo Rafa, no Padre Emílio. Então imagine quantas crianças são beneficiadas, né? E todo mundo colaborando, para que ninguém fique sem o seu doce, ninguém vai ficar, com certeza, né? O pessoal já tem a tradição na festa, mas espera aí a contribuição. E é tão gostoso ajudar criança, né? Porque criança é o futuro do nosso país, é aquela necessidade mesmo de ter eventos como esse. E tá aí esse pessoal que há tantos anos, né, organizam e realizam a Festa das Crianças. Então colabore, entre em contato lá com os voluntários, né, o pessoal que trabalha, são mais de 100 pessoas que trabalham no dia do evento, mas não só ali no dia, mas na preparação, no correr atrás, né, e tantas atividades eles fazem, né, para conseguir entregar o melhor. Então por isso toda a colaboração é sempre muito bem-vinda. Então entre em contato lá com o Dinos, o pessoal todo aí do Veracruz, né, para que vocês possam estar colaborando com esta festa toda. 7:53, Jornal da Paulista. Vamos, já que falamos do Dinos, né? 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Tudo bem, gente? Tá aí as padocas com a gente, então, aqui na programação Paulista FM. 7h55, Jornal da Paulista, manda um abraço pros aniversariantes de hoje. Olha, tô dando uma olhada aqui, quanta gente boa tá fazendo aniversário hoje, no dia 30 de setembro. Eu começo destacando aqui o aniversário da minha amiga, a Regina, né? A Regina Venezia, ela que é a esposa do Dr. Cândido, minha amiga querida ali da Footlook, né, Regina? Beijão, que Deus te abençoe, viu? Também hoje está aniversariando a Rosana Deolim, minha amiga querida também, trabalhamos juntos aí nas escolas da vida, né? Rosana, ela é lá da cidade de Arandu. Valmir Rogério Alves também, a Isabela Viola, Isabelinha cantora, a Rosana de Souza, a Vanessa Camargo, que não é a Vanessa, filha do Zezé de Camargo, o Marcelo Ortega está aniversariando hoje também, quem mais? A Carol Veiga, grande abraço, né? E também o Dr. Wagner Bertoli. Ei, Dr. Wagner, esse eu conheço desde que cheguei aqui em Avaré. Dr. Wagner, família lá de Itaguaí, né, Dr. Wagner? Um abração pro senhor, tudo de bom, viu? Pessoal muito querida. 7h56, Jornal da Paulista, primeira edição. 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Tudo bem, gente? 7h58, Jornal da Paulista, aqui já na reta final, né? Apenas 2 minutos, Paulinho Ribeiro já chega já. A IFSP de Avaré abre 120 vagas gratuitas para cursos técnicos integrados ao ensino médio. Instituto Federal de São Paulo, Campus Avaré, está com as inscrições abertas para 120 vagas gratuitas em cursos técnicos integrados ao ensino médio, com início previsto para o primeiro semestre do ano que vem. As oportunidades estão distribuídas entre os cursos de agroindústria, lazer e mecatrônica. Cada formação oferece 40 vagas e será realizada em período integral com duração de 3 anos. As inscrições podem ser feitas até o próximo dia 5 de outubro. E eu quero falar também de um evento muito legal que vai acontecer aqui na cidade de Avaré, um evento de flashback, tá? Esse evento de flashback é liderado aí pela nossa amiga, né, a Michele, que está conseguindo aí trazer esse evento para Avaré. A Mostra de Dança Avaré em Movimento, uma oportunidade imperdível para mostrar o talento do seu grupo no palco. Troféu para todos os grupos participantes. Tem premiação em dinheiro também. Primeiro lugar, R$400. Segundo lugar, R$300. Terceiro lugar, R$200. E quarto lugar, R$100. A votação para aclamação popular também terá medição técnica profissional em decibéis via decibelímetro e o resultado aparecerá em tempo real no telão do palco. Será no dia 11 de outubro, a partir das 14h, no Centro Cultural Esther Pires Novaes. Atenção, as inscrições 100% gratuitas. O prazo final das inscrições é no dia 3 de outubro, à meia-noite, tá? Então, os grupos aí de flashback de Avaré vão fazer as inscrições. Maiores informações, 99799-1904. 99799-1904. Pontualmente, 8h, gente. Um abraço para todo mundo. 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Um abraço, bom dia. Na sequência vem ele, Paulinho Ribeiro. Você em primeiro lugar, 99.5.
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14: Olá. Bom dia, bom dia, bom dia. Estamos chegando de bem com a vida e sorrindo para o novo dia e mais esta manhã. Hoje é quarta-feira, meio da semana, depois da manhã já é sexta, final de semana já tá chegando, né? Estamos começando o programa com as graças de Deus e a proteção de Nossa Senhora Aparecida, juntos ao vivo até o meio-dia. Apresentação do Paulinho Ribeiro, você participa comigo através do nosso WhatsApp 997-40-0824. Liga, pede sua música, dá o seu toque, dá o seu bom dia aqui na Paulista. Tá começando agora e começa assim o programa de hoje desta manhã linda, linda de quarta-feira, 30 de setembro de 2026. Tá começando. Paula Fernandes e Simone Mendes, o circo. Em Avaré, 8 horas, 9 minutos. Tá começando.
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1: Paulista, 8 horas e 16 minutos. 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Comigo ao vivo até o meio-dia. Sejam todos bem-vindos de volta na Paulista FM. Tá na companhia do Paulinho Ribeiro ao vivo até o meio-dia aqui, ó. E começa assim, ó.
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2: Paulista 8:26.
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0: Marcos e Beluzzi, que pena que você já namora. Paulista, agora são 8h38. 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
0: Paulista 8:42.

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7: Paulista, 9 horas, 4 minutos.

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existe uma teoria que se chama 90-10, onde uma pessoa tem 90% daquilo que você procura em alguém, só que você foca naqueles 10% que falta. Aí você vai pra rua, se aventura, e realmente você encontra aqueles 10%, mas não se deu conta que perdeu os 90%.

Michel Teló, aí a roça vence. Paulista, 9 horas e 18 minutos, 9 e 18. Bom dia, tá tudo bem com você? Hoje é quarta-feira, meinha da semana, metade da semana já se foi, depois da manhã já é sexta, final de semana já tá chegando, né? 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
1: Paulista 922.
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2: Paulista 923, bom dia, bom dia, bom dia. Mandar um bom dia pra dona Vera lá do Bar do Seu Dito, a mãe do Juliano. Oi, dona Vera, bom dia, bom dia. Dona Vera ouve a gente todas as manhãs, já acorda cedinho, liga o rádio, fica o dia inteiro na Paulista, né, dona Vera? Bom dia, bom dia. Aumenta aí.
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Cleiton e Romário, chuva de bênçãos, Paulista FM, agora são 9:39, bom dia. Com certeza, né? 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Comigo nas manhãs, aqui no Paulista Show, ao vivo até o meio-dia.

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3: Paulista 942.

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2: O nome dela é Flash, hein?

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1: Essa moça é pra casar.
2: Vocês estão falando besteira.

0: São Paulo.
1: Essa é pra casar, viu?
2: Paulista, 10:10. Bom dia, tudo bem com você nessa manhã? Amanhã, hoje, de quarta-feira, metade da semana. 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
2: Paulista 10:14.
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1: Amém.

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0: cachorro.
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fim do canso. Paulista 10:33. Bom dia. 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São 10:33. 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
0: Paulista 10:36.

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0: Mari Fernandes.
1: Paulista 11:40, Mari Fernandes e Country Beats. Cowboy 11:40, aliás, 11:10. Quando eu tinha esse 40 aqui, né? Tava vendo aqui o Marcão da TV. Ah, Rafão da TV Car. Isso, aham. Parceirão aqui do Argo. E junto com a gente também, com a Paulista FM, com certeza. Valeu, Rafão. Obrigado pela visita aqui, viu? São 11:10. 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
1: Paulista 11:13.
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1: Marília Mendonça, e agora, de quem é a culpa, né? 11:31 na Paulista, bom dia. 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
2: Paulista 11:35.

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0: Saudade, Fabrício, você não cuidou. Paulista 11:50, faltam 10 minutos pro meio-dia. 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Tamo indo embora, na sequência vem aí o horário eleitoral gratuito obrigatório e depois o Ernesto Diniz apresenta o Jornal da Paulista, a segunda edição.
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3: O nome dela é Flash, hein?

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1: É, muito bem, a população em primeiríssimo lugar. Tá na Paulista, tá legal. E é quarta-feira, hein? 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

0: Meio-dia e 31. Você tá no Jornal da Paulista aqui com Ernesto Diniz até uma da tarde.
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0: Vamos juntos e tem aí o giro de notícias já para você ficar bem informado com o jornalismo Paulista FM.
2: Quarta-feira, 30 de setembro de 2026, este é o Giro de Notícias. Eu sou Norberto Notari e você acompanha os destaques do momento. O presidente do Tribunal Superior Eleitoral marcou para hoje o julgamento sobre notícias falsas envolvendo a Nossa Senhora. A decisão de Nunes Marques se dá após conversa com Edson Fachin, presidente do Supremo Tribunal Federal. O objetivo é analisar a decisão de André Mendonça de determinar a remoção de publicações indicando que Flávio Bolsonaro pretendia retirar o título da Santa de Padroeira do Brasil. O número de transações PIX tiveram uma queda de 10% depois da proibição das bets pelo governo federal na semana passada. Já os valores financeiros movimentados entre sábado e a última segunda registraram uma redução de mais de 15%. Mas, de acordo com o Banco Central, não é possível cravar que essas quedas têm necessariamente relação com o fim das apostas online. O Conselho Brasileiro de Oftalmologia recomendou, em nota, que pessoas que sentirem perda de visão por uso de canetas emagrecedoras procurem um médico que prescreveu o medicamento ou um oftalmologista. A Anvisa recebeu 13 notificações de pessoas com perda de visão após utilizarem algumas marcas. Pesquisas ainda estão em andamento para comprovar a relação. Um voo com destino a Israel foi desviado para a Arábia Saudita nesta quarta após emitir sinais de emergência por causa de uma briga entre pilotos. As informações são da Agência Internacional de Notícias Reuters. A aeronave saiu de Dubai e tinha como destino Tel Aviv. O atacante Rafinha foi cortado da seleção brasileira e não enfrenta a Índia no próximo sábado em Calcutá. O camisa 10 foi substituído na vitória por 4-2 sobre a Austrália por conta de um desconforto muscular na coxa direita e foi liberado pela CBF para retornar a Barcelona para realizar o tratamento. O Giro de Notícias é uma produção da Agência Rádio Web. Produção e apresentação, Norberto Notari. Trabalhos técnicos, Mário Melo.
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0: Meio-dia e 33.

Rapaz do céu, vamos recapitular essa notícia aqui que acabou de sair no Giro de Notícias, né? Você pega um avião, já dá um medo no caboclo, né? De voar, né? Muita gente tem medo de avião, de um avião aterrissar, subir, pousar, enfim, arremeter, né? Já dá aquele medo no avião. Imagina você tá num avião a mais de 4.000 metros. Meu pai, aí os pilotos brigando, velho. Tá doido, velho. Já dá medo de voar, né? Com... Ainda os pilotos querem brigar lá, rapaz. Que coisa, vamos trazer essa matéria de novo. Vídeo mostra passageiro ensanguentado e homens caídos em avião que desviou de Tel Aviv por suposto atentado, né? O voo FZ-1073 de Fly Dubai, que saiu de Dubai rumo a Tel Aviv, despencou mais de 4.000 metros após emitir sinais de emergência por uma suposta briga de pilotos com facadas ainda, hein? Os caras resolveram, no chão não vão brigar, a hora que tiver 4.000 metros lá em cima, vão brigar na facada. Você acha um negócio desse? Governo israelense fala de tentativa de atentado. Em

0: vídeo, passageiro com sangue, pede ajuda e mostra homens com ferimentos, né? Tá repercutindo bastante essa notícia em todos os sites e notícias. Imagens registradas dentro do avião da Fly Dubai com destino a Tel Aviv, que foi desviado nesta quarta, após um suposto atentado terrorista e uma briga entre os pilotos, mostraram um passageiro ensanguentado e homens no chão com ferimentos. Então esse voo, um voo com destino a Israel, despencou quase 5 mil metros em 30 segundos e foi desviado nesta quarta-feira após emitir sinais de sequestro. Passageiros relataram uma briga com facadas entre os dois pilotos. O governo de Israel fala de tentativa de atentado, o copiloto é o principal suspeito. Apenas os pilotos ficaram feridos e o avião pousou com segurança ainda na Arábia Saudita após dois pilotos que estavam na aeronave fora de serviço assumirem o controle. No vídeo, um passageiro com marcas de sangue pede ajuda e fala que houve um ataque com facas no avião. Então tá aí essa notícia que tá pegando todo mundo de surpresa, tá em todos os sites. Que coisa, hein? Então piloto e copiloto partiram pra briga, né? 5 mil metros de altitude. Doido, essa aí tá essas notícias em vários sites. Tá aí, a mãe de uma passageira que estava a bordo, vovô, disse à agência que a filha lhe contou ter ouvido gritos e que um homem pegou uma faca, colocou o piloto no chão e que havia sangue por toda a parte. Então tá aí, ainda não temos todas as informações, os sites de notícias estão trazendo, né? Essa notícia ainda, mas enfim, causa repercussão é que os pilotos, né? Piloto e copiloto brigando na facada a 5 mil metros de altitude. Aí o ministro lá, o Netanyahu, disse que copiloto tentou derrubar o avião. O voo tinha 180 pessoas e Israel investiga terrorismo. É o que está sendo notícia aqui em todos os sites e notícias. Agora, 12:38.
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0: Aí no Jornal da Paulista, segunda edição, com várias notícias pra você, uma delas é essa uma aí, o avião, né? Enfim, manual do eleitor, domingo tem eleições no Brasil. Sempre com informações pra você, da redação Mariana de Freitas.
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2: A urna eletrônica vem sendo questionada recentemente, mas sabia que muita gente foi eleita por ela desde 1996? Exatamente. Isso foi nas eleições municipais de 96, quando o sistema começou a ser implementado. Nesse ano, os votos de mais de 32 milhões de brasileiros, um terço do eleitorado da época, foram coletados por cerca de 70 mil urnas eletrônicas. O equipamento esteve em 26 capitais e 31 municípios do interior. Já as eleições municipais de 2000 marcaram o primeiro pleito 100% informatizado do país. Terminava a votação por cédula de papel. São 30 anos de urna eletrônica e de eleições seguras, rápidas e confiáveis no Brasil.
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0: Aí todas as informações, boletins informativos para toda a população. Você já baixou o e-título? O e-título pode ser baixado no dia da eleição. Saiba como usar o aplicativo e-título, né? Da redação Igor Pereira.
4: No próximo domingo, o eleitor poderá baixar e acessar pela primeira vez o aplicativo e-título para garantir a identificação na hora de votar. Em eleições anteriores, o primeiro acesso era interrompido no dia da eleição para evitar sobrecarga de sistema. A versão digital do título tem foto do eleitor disponível e será aceita como acesso no celular ou no tablet do eleitor. Fotos e prints da tela não serão permitidos. Quem pontua os detalhes é o presidente do TSE, ministro Cássio Nunes Marques.
5: O e-título permite ao eleitorado brasileiro emitir o próprio título eleitoral, consultar o local de votação, emitir certidões eleitorais, justificar a ausência no pleito e inscrever-se como mesário voluntário. Quero anunciar que para as eleições de 2026, o TSE, confiante nos melhoramentos de infraestrutura promovidos, permitirá que a emissão do documento seja feita, inclusive, nos dias de votação.
4: O aplicativo está disponível tanto para Android quanto para iOS. Ainda segundo o ministro, haverá uma equipe de prontidão para evitar que o sistema fique fora do ar.
5: Quanto mais serviços digitais oferecermos, maior é a nossa responsabilidade de garantir que eles estejam disponíveis quando o eleitorado deles precisar. Nossa equipe manterá a sala de prontidão de hoje até que se ultime as eleições, no dia 25 de outubro, para que possamos acompanhar de perto o funcionamento do e-título e para assegurarmos que os serviços digitais permaneçam disponíveis e estáveis.
4: Quem nunca acessou o e-título pode baixar o aplicativo e acessar com o nome completo, data de nascimento, CPF ou número do título de eleitor e nome dos pais. Lembrando que o acesso é totalmente gratuito. Os detalhes no site tse.jus.br. Agência Rádio Web, produção e reportagem, Igor Pereira.
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0: Tá aí, utilidade pública, prestação de serviço, hein? Vem aí a festa em louvor a Nossa Senhora Aparecida e São Benedito. Teremos a parte religiosa, a parte festiva no pátio da Igreja Matriz de São Benedito, paróquia São Benedito Avaré. O padre Fernando Gusson Maróstica, né? E o pároco e comissão de festas paroquiais convidando todos vocês. Aliás, o padre Fernando Maróstica estará aqui no Jornal da Paulista amanhã para convidá-los para esta celebração, né? Paróquia São Benedito de Avaré, pátio da Igreja Matriz de São Benedito, esta festa tradicional, né? Então, todos os anos, a gente tem o maior prazer de estar divulgando aqui. Teremos aí dia 2 de outubro, Felipe Maed. Dia 3 de outubro, Anderson Carvalho, se apresentando por lá. Dia 4 de outubro, domingão, Chris Rockefeller. Grande Chris Rockefeller. dia 4 de outubro, domingo, no pátio da igreja Nossa Senhora Aparecida São Benedito, tá? No dia 9 de outubro retorna as festividades, Samuca Salgueiro se apresenta por lá. Dia 10 de outubro, Rodrigo Montenegro. Dia 11 de outubro teremos aí Júlio Matos e Adriano, grandes parceiros aqui da Rádio Paulista FM, cantam demais da conta essa dupla Júlio Matos e Adriano. E no dia 12 de outubro teremos aí, que é feriado, dia de Nossa Senhora Aparecida, Receita, o grupo Receita Original. Venha curtir esses shows com a gente, então, festa em louvor à Nossa Senhora Aparecida em São Benedito, no pátio da igreja de São Benedito. Ah, e dia 12 de outubro, né, dia de Nossa Senhora Aparecida, teremos um almoço, né, novidade, um almoço, uma feijoada, né? Que legal, no pátio da igreja matriz São Benedito. Uma feijoada, dia 12 de outubro, a partir do meio-dia, né, dia de Nossa Senhora Aparecida, então você vai celebrar lá essa feijoada lá no pátio da igreja, em prol da paróquia São Benedito de Avaré, certo? Valor por pessoa da feijoada, R$35. Tem também convites com direito a uma cartela de bingo para concorrer a R$1.000. Então tem muitas novidades para você. Você não pode perder. Dia 12 teremos esse almoço, é feijoada no pátio da igreja matriz São Benedito. Teremos o bingão também aí, vários bingão aí durante o dia 2 teremos R$1.500, dia 3 R$1.500. 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Festa Nossa Senhora Aparecida, mas no pátio da igreja Matriz São Benedito. Todos estão convidados.

0: É isso aí, Paulista FM, agora 12h47, tá tocando aí uma música do Alan Jackson no fundo aí, né? Pop demais, porque eu tô recebendo um cowboy de rodeio aqui, apresentador, locutor, organizador da cavalgada. Ei, esse cara aqui tem história de vida, tem história aqui em Avaré. Marcelo Té, tudo bem, Marcelo Té? Seja bem-vindo aqui a Paulista, tudo certo?
1: Boa tarde, Ernesto Diniz. Boa tarde, ouvintes da Paulista FM, no Jornal da Paulista. É um prazer mais uma vez estar aqui junto com você, Ernesto.
0: Prazer é nosso receber você aqui, o Marcelo Té. Vamos falar um pouquinho da cavalgada, rapaz. Que sucesso que foi a cavalgada 2026, que você estava à frente, um dos organizadores, mas teve uma comissão, né, envolvida também. Que bacana, que festa maravilhosa em Avaré, resgatando a cavalgada, né, Marcelo?
1: Ernesto, primeiramente eu quero, em nome do nosso amigo Sassaharo, quero agradecer todos os radialistas da Paulista FM.
0: Obrigado.
1: Todos os colaboradores. A Cavalgada 2026 vai ficar para a história. Faz muito tempo que não tem, resgatando tradição. E em nome do nosso prefeito Roberto de Araújo, nosso presidente Giovanni D'Altio, eu quero agradecer todos os componentes.
0: O prefeito que mandou até um boi lá, rapaz.
1: Ah, ele é cavaleiro, é cowboy, homem é diferente.
0: E o Giovanni D'Altio?
1: Giovanni foi a cavalo.
0: Foi a cavalo?
1: Foi ele, o Meca, tudo a cavalo. E o prefeito foi montado num touro mesmo.
0: Chave.
1: Mas graças a Deus deu tudo certo, rapaz. Em nome do nosso presidente Giovanni D'Altio, eu quero agradecer todos os componentes da comissão da cavalgada, em nome do Cavalinho. Quero agradecer a todos, sem esquecer de ninguém.
0: Cavalinho Vanderlei Ambrosio.
1: Vanderlei Ambrosio, um homem gente boa pra caramba.
0: Parceiraço. Tava lá na comissão, tava também lá com o pessoal,
1: tava,
0: né?
1: Tava, ele é influente, né?
0: Maravilhoso,
1: ele é,
0: né?
1: Maravilhoso. Ernesto, a cavalgada surpreendeu a cada um de nós, sabe?
0: Rapaz, eu acompanhei pelo Edevaldo tava ao vivo lá, Santana. Aliás, manda um abraço pra ele pro YouTube. Gente boa demais. E quanta gente, pessoal da região, de outros estados também participando, né?
1: Olha, foi um sucesso. E eu quero agradecer a cada um que compareceu na cavalgada, que veio desfilar, que veio prestigiar. Você da cidade vizinha, da região, veio pessoas de Minas Gerais.
0: Minas?
1: Ah, o dono do boi, o Touro Moleque, o prefeito veio montado.
0: Ah, o Touro Moleque de Minas?
1: É de Minas Gerais, é adestrado.
0: Ele tava aí na Emapa, o pessoal andando, né?
1: Durante ele chegou dia 11 de setembro, ele ficou até o último dia, ele foi embora ontem, o Fabinho, lá de Minas Gerais.
0: Rapaz.
1: Em nome do nosso vereador Jairinho, que juntamente com o prefeito Roberto Araújo, se deslocaram, se ajeitaram para trazer esse touro para nossa festa.
0: Fez o maior sucesso, né? Até a Dandara andou, a nossa jornalista aqui, subiu em cima do boi lá e...
1: Ah, então enfeitou o boi, né?
0: Puxa,
1: ah, o boi já é bonito com a Dandara em cima, então fecha
0: a portinha. O boi, o rapaz não queria deixar a Dandara descer. O Sassaharo tava louco pra subir no boi, mas o boi não deitou. Mas que legal, né, rapaz? Veio lá de Minas, então, esse boi?
1: Veio lá de Minas Gerais. O Fabinho hoje ele tá voltando pra cidade dele. Até eu quero
0: mandar. Boi moleque.
1: Boi moleque. Quero mandar um abraço pra ele, pra família dele. E quero agradecer de coração mesmo, viu, Ernesto? Não. Todos os pessoal que nos ajudou de uma forma ou de outra. Os meninos da Rodeio Store nos ajudou muito.
0: Pessoal bacana, hein?
1: A gente boa pra caramba. O João e o Felipe. Gente boa pra caramba. Se dispôs o espaço dele pra gente fazer a reunião, pra gente fazer a confraternização nossa lá, antes da cavalgada. E agora a gente tá marcando um dia para nós ir lá para agradecer a eles e todos que compareceram. Eu acho, Ernesto, que a nossa cavalgada, nós colocamos o nome dela de Resgatando Tradição.
0: O prefeito. Tem os números, mais ou menos, Marcelo Terra, assim, de quantos participaram?
1: Ah, nós não colocamos ninguém para contar lá, porque na hora aquela correria e tal. Mas passou de 600.
0: Rapaz,
1: passou de 600 cavaleiros. Então,
0: e veio gente de toda a região.
1: Toda a região.
0: Até um pessoal de Siqueira Campos, no Paraná, né?
1: Ah, não. Veio os dois carros de boi de Siqueira Campos.
0: Carro de boi?
1: É. Veio a dona Andréia com o carro de boi dela e veio. Ah, esqueci o nome do outro homem lá que estou tentando lembrar, mas ele veio com 10 juntas de boi. 10 boi no carro.
0: É. Boi.
1: Gente boa pra caramba.
0: E outra, foi o pessoal de São Manuel, Botucatu, região inteirinha. E foi bacana de ver também a movimentação que ocorreu no Horto Florestal, que foi a reunião ali do pessoal, caminhões chegando e já descarregando aí os cavalos, né? Enfim, foi muito bacana, movimentou a cidade, né, no domingão.
1: Então, nós começamos a anunciar uns 2 meses atrás, ou até mais, que a cavalgada ia dar início do Horto Florestal até no recinto da Imapa. Porém, nunca tivemos feito uma cavalgada saída do Horto Florestal. Por que escolhi o Horto? Porque é bem cheio de árvore,
0: sim,
1: tem sombra, tem bastante lugar para descarregar os animais. E deu certo. algum detalhe nós temos que ajustar para a próxima, para não deixar carro particular,
0: entrar,
1: ou pessoas entrar lá e ficar estacionado, que atrapalhou um pouco na hora da saída, mas tudo deu certo, não aconteceu nenhum desacerto, tudo correu conforme tinha que acontecer.
0: Estava programado.
1: Aí
0: percorreu que as ruas pararam, a finalização foi lá na Imapa?
1: Foi lá na Imapa, nós pegamos a rua Pernambuco na contramão até na rua Bahia, na frente do Paço Municipal. O nosso prefeito, o presidente, o vice-presidente José Wellito e o Major Mac entregaram o troféu para todos os participantes. Daí subimos a Bahia, pegamos a Paulo Novaes e fomos até a Imapa. Passamos em frente da Imapa, pegamos o Tio de Madeira, a Donguinha Mercadante, no fundo da Paia ali, né? Ficamos ali. E ali o pessoal se uniram, as comitivas, cada um deles se ajuntaram e fizeram aquele baita churrasco.
0: Rapaz,
1: se você tivesse combinado para fazer churrasco,
0: não dava certo,
1: que nem deu lá. Rapaz, céu, sobrou carne da com pau e só coisa de primeira. E nisso tava todas as pessoas que gostam da cavalgada, pessoas importantes, tava nesse churrasco lá. Fartou só presença.
0: Meu pai do céu. É que a noite já tinha compromisso, né? Tinha nada mais, nada menos que o Gustavo Lima, então.
1: Rapaz, foi um sucesso.
0: E aí o que acontece? Então foi assim, cada comitiva trouxe lá sua cervejinha, sua carne, aí pararam no lugar e agora vamos torar o pau aqui, fazer um churrasquinho em cada
1: então,
0: um. Aí uniu todo mundo.
1: Uniu todo mundo.
0: Que bacana.
1: Fizeram em três lugares diferentes lá, a turma do cavalinho ali, do Tote, ficaram ali no estacionamento ali no fundo da Imapa, o Cadu ficou dentro do Clube Insanos lá, né? Um pessoal ficou mais para baixo, então todos eles se divertiram, deu certo.
0: Bacana.
1: Porque a gente não poderia fornecer alimento para eles, porque nós não sabia a quantidade de pessoas que ia vir.
0: Entendi.
1: Se nós faz comida para 200, vem 300. Se nós faz para 300, vem 500. Então, tinha que fazer para sobrar, então nós não tinha quantidade. Agora, pro ano que vem, a gente sabe mais ou menos.
0: É isso que eu ia falar para vocês. Esse povo todo que participaram aí, que, né, a gente agradece tudo mais. Já vocês pro ano que vem já estão programando e esse povo já ficaram, ano que vem nós estamos de volta.
1: Com certeza, eu com o microfone na mão lá na frente do palanque, chamando comitiva por comitiva, juntamente com meu amigo Marcelo Santos, que me ajudou muito lá, passando os nomes das comitivas para mim, já fui convidando esse pessoal para pro ano que vem. Entendeu? E funciona assim, nem termina uma, nós já começa a convidar para outra, não é verdade?
0: Porque com certeza.
1: Não pode morrer no esquecimento.
0: Quanto tempo já tava assim, sem cavalgada aqui em Avaré?
1: Eu tive conversando com o Gerson Ávila. O Gerson Ávila é de Arandu, ele vem em todas as cavalgadas de Avaré, todas. E ele gosta, ele vai.
0: Ele participa da queima do alho também, tudo, ajuda, tudo, né?
1: Ele falou que a última que ele vem em Avaré, que ele lembra, foi 2011.
0: 2011?
1: É.
0: Rapaz. E agora vocês já estão resgataram essa história, né? Muitos cavaleiros vindo para aí, Amazonas, as mulheres, homens, carro de boi e tudo mais. E pro ano que vem, então, já tá confirmado, então, também a cavalgada.
1: É, o pessoal de Avaré, nós temos aqui em Avaré mais de 10 comitivas de cavalgada, que eles gostam de fazer as cavalgadas dele. É, daqui da cidade até no Vandeco, até no Zé
0: Sempre
1: Macaco,
0: faz, né?
1: No Andrade Silva, eles vão no Pesqueiro, eles se unem, eles fazem essas cavalgadas deles e dá muito boa. E eles estavam cobrando muito o prefeito, sabe? Até
0: Entendi.
1: No primeiro ano, a festa foi muito em cima da hora, não deu tempo da gente organizar uma cavalgada com respeito para eles. E na festa lá na Barra Grande, na Domingueira, na casa do seu Romeu, o prefeito teve lá esse ano, começo do ano, e durante a arena nós pedimos pro prefeito se possível pudesse realizar a cavalgada novamente para a cidade de Avaré e para eles que são avarenses. E o prefeito de pronto já falou assim: a responsabilidade da cavalgada do Marcelo Té, a partir de hoje em diante vocês conversam com ele.
0: Alô.
1: É ele que vai fazer. Então,
0: já deu uma missão.
1: Desde aquela data para cá eu venho trabalhando, divulgando. Eu acho que eu postei na rede social mais de 1.200 vezes a chamada da cavalgada. Fora para as pessoas que. Chegou até no Nordeste, falar a verdade. Você é amigo da gente que mora no Nordeste e viu a chamada lá. E no Instagram, e roda o mundo inteiro. Teve uma publicação minha que deu 38 mil visualizações no dia.
0: No dia?
1: No dia.
0: Meu pai.
1: Tava chamando eu já de influencer por aí.
0: Ah, influencer. o Marcelo Té é irmão do Costinha na balada, já é um dos caras mais conhecidos de Avaré. Imagina agora o Marcelo Té também que gosta de filmar, gosta de falar, isso aí é bacana demais. Marcelo, parabéns, viu, pela organização, que, né, traga mesmo essa cultura pro nosso município, o pessoal adorou, todo mundo elogiando e tudo mais, a Imapa foi um sucesso, a cavalgada, a queima do alho, e que o ano que vem, né? Mais cavaleiros, mais comitivas possam participar, não só aqui da nossa cidade, que você falou que tem mais de 10 comitivas, mas o pessoal da região que sempre, né? Gostam, adoram participar aqui da Imapa e da cavalgada.
1: E você que não tem a sua comitiva e gosta da cavalgada, a partir de hoje,
0: já vou
1: intimar você para formar sua comitiva.
0: Verdade.
1: Porque quem não é visto não é lembrado. Então forma sua comitiva, dá apoio para sua comitiva, ajuda a fazer as camisas, que você vai estar presente na segunda. Olha, eu digo a segunda maior festa do Brasil, mas para nós é a primeira aqui, de portões abertos, é a Avaré. Aí, mapa, a maior festa de portões abertos do Brasil é em Avaré. Então você vai estar na maior festa de portões abertos do Brasil aqui em Avaré. Então, Ernesto, eu vim aqui agradecer de coração o trabalho da Paulista FM, o seu trabalho.
0: Obrigado,
1: foi sensacional.
0: Obrigado.
1: De todos os locutores, sem exceção, porque a gente é parceiro, a gente, nossa, aqui não tem rivalidade com ninguém.
0: Tomamos
1: todos, todos somos nossos parceiros.
0: Mas
1: entendeu? Eu agradeço de coração mesmo. E o ano que vem, se Deus quiser, é parceria fechada. E conto com a sua presença lá todos os dias.
0: Tamo junto, já estamos trabalhando para 2027 já. A 57ª IMAPA, se Deus quiser.
1: 57ª IMAPA, se Deus quiser, vai ser um sucesso. E a queima do ar esse ano foi maravilhosa.
0: Nossa, também. Maravilhosa, top mesmo. Ajudou muita gente, muitas instituições, tá ajudando muitas instituições, muita gente participou, foi recorde de público, então bacana. Marcelo, encerrando o jornal aqui, deixa um alô pra todo mundo aí, encerrando aqui hoje.
1: Um forte abraço a cada um de vocês, meu, muito obrigado, que Deus abençoe, somente gratidão a todos, aquele que participou e aquele que não participou, ano que vem participa, porque a Cavalgada de Avaré está resgatando tradição e o ano que vem vai ser bem melhor do que esse ano, se Deus quiser.
0: Alô, Marcelão, um abraço, até amanhã, estaremos de volta, tchau, tchau.
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1: Boa tarde pra você, estamos chegando aqui na melhor frequência do seu rádio, na sua tarde, o seu amigão Matheus Paiva.
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1: Tá começando mais uma edição do Super Tarde Paulista. Matheus Paiva com você. É uma alegria ter você aí do outro lado do rádio, ligado aqui na Paulista FM 99,5, né? Número 1 de verdade em todos os momentos com você. Por aqui, Matheus Paiva, de agora até as 5:10 da tarde, a companhia é por minha conta. Tem música boa pra você, muita música boa, aqueles sucessos que a gente ama, sertanejo do jeito que a gente gosta, na verdade. Tem a sua participação valendo, é claro, muita alegria pra deixar a sua tarde muito mais gostosa, com certeza. Tá trabalhando? Tô com você. Tá no trânsito? Tô com você. Tá em casa? Aumento o volume do seu rádio, porque o Super Tarde Paulista já começou, tá bom? Então fica comigo, porque hoje vai rolar muita música boa, que vai mexer aí com o seu coração, né? Tem aquele sucesso do passado, aquela recordação e, claro, muita novidade também pra você, tá certo? 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Essas empresas com selo massacrante de qualidade até às 5:10 da tarde. Vem comigo, Super Tarde Paulista no ar pra você.
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1: Simbora, tá começando e a gente começa lá em cima.

0: 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Boa tarde! Esperando você! Você tá com o Matheus Paiva aqui, ó, até as 5h10 da tarde.
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girar o ar. É só não existe amor em Goiânia. Tá falado então, não é mesmo?

0: 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Tá com Matheus Paiva aqui na Paulista FM. 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
1: Boa tarde.
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1: Vem comigo, tamo de volta.
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8: Boa tarde pra você, quarta-feira, gente, meinho da semana, aumenta o volume do rádio então.
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10: Existe uma teoria que se chama 90-10, onde uma pessoa tem 90% daquilo que você procura em alguém, só que você foca naqueles 10% que falta. Aí você sai pra rua, se aventura, e realmente você encontra aqueles 10%, mas não se deu conta que perdeu os 90%.

Paulista número 1 de verdade, aqui com Matheus Paiva. Todos os dias, de domingo a domingo, super tarde paulista pra Varé e pra toda a região. E é por isso que hoje a gente só tem uma coisa pra dizer a você, ouvinte da Paulista FM. Muito obrigado. Obrigado a você, ouvinte, que coloca a Paulista FM na sua casa, no seu carro, no seu trabalho e faz parte dessa audiência massacrante, hein? Massacrante. Massacrante audiência da Paulista pra Varé e pra toda a região. A cada 10 radinhos ligados, 8 na Paulista. Agradecimento muito especial também aos meus parceiros, né? As empresas que acreditam no Super Tarde Paulista e sabem da força que é estar junto aqui na número 1 de verdade. Porque falar que é número 1 é fácil, né? Mas quando chega a hora de conferir a audiência, fica difícil, né? Aí a história muda. E quem tá lá em primeiro lugar? A Paulista FM. 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E essas empresas têm o selo massacrante de qualidade. Vão com Matheus Paiva até às 5h10 da tarde, na número 1 de verdade.

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0: Matheus Paiva, até às 5h10, hein? 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
1: Boa tarde.
0: Matheus Paiva com você.
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0: Mas disparado na frente da audiência, hein? Tá bombando por cima da Paulista. Sobe, ó.

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Matheus Paiva com você, ao vivo aqui na.

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Tá combinado assim? 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Na Paulista, Matheus Paiva. 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
9: Opa, vamos.

0: Paulista número 1 de verdade. Lucas Igor, Flash.
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0: 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Com chuva e tudo, o tio não perdoa ninguém, velho. Não tem.

5:10 da tarde, né? 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

0: 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Tá com Matheus Paiva. 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
1: Boa tarde.
0: Simbora com Matheus Paiva. Massacrante, hein? Massacrante audiência na Paulista e Avaré em toda a região. 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
3: Tamo de volta e presta atenção nessa música nova aqui da Edbrit Samuel, que é uma música bem bonita. Momento pra você refletir no cavalheirismo. A número um de verdade. O nome da música é Toda Mulher. Faltando 15 minutos pras 4 horas da tarde.

Paula Martins aqui na Paulista. Paula Martins e Thiago, na número 1 de verdade. Mesma rotina.

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6: Uma excelente tarde para você que tá no trabalho, em casa, na estrada, no comércio. Tamo de volta, aumenta o volume aí.
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6: Tudo belezinha?

sexta, número um de verdade, na sua tarde com Matheus Paiva, né? Muito obrigado pela sua companhia, pelo primeiro lugar absoluto e audiência em Avaré e toda a região. Tá todo mundo curtindo, tá todo mundo ligado, porque aqui o sistema é bruto e eu quero agradecer as empresas, né? Que fazem o Super Tarde Paulista, essa potência para Avaré e mais de 200 cidades do Centro-Oeste, Sul Paulista, Norte do Paraná. Todo mundo curtindo a nossa programação. 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Combinado? Daqui a pouquinho eu volto com muito mais música.

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6: Tamo de volta aqui na sua tarde com muita música boa com Matheus Paiva.

Super Tarde Paulista, que tá rolando com Matheus Paiva até às 5h10, hein? Todos os dias de domingo a domingo, Super Tarde Paulista, primeiro lugar absoluto pra Avaré e pra toda a região. 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Combinado assim? 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Boa tarde. Matheus Paiva com você. 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Mas disparado na frente, audiência, hein? Tá bombando por cima da Paulista. Sobe.

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0: 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Tá combinado assim? 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
1: Opa, vamos nessa então.

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Um ótimo fim de tarde pra você!

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bem, gente? Como é que vocês estão aí? Tudo tranquilo? Hoje é quarta-feira, quarta-feira, dia 30 de setembro de 2026. Por aqui, fala ao vivo Gilberto Florencio. Estamos chegando nessa quarta-feira para ficar com você até as 9 da noite, levando aqui muita música boa. E começa agora o seu Comitiva, os lançamentos sertanejos até as 7. E das 7 às 9 tem os clássicos. Aí é só modão, tá? Participa comigo aí, manda seu WhatsApp 997400824. Uma ótima noite para você de Avaré em toda a região. Galera ligada com a gente, curtindo a Paulista aqui na Represa, passando aí pelas rodovias, né? Dando aquela carona pra gente, né? Pessoal de Sítio Chácaras Fazendas, os parceiros caminhoneiros aí, né? Curtindo a Paulista, transportando o Progresso do Brasil, ligados com a gente, bom demais. 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

Paulista, número de verdade. Marcos e Belotti. Pena que seja na moda. 5h31, ótima tarde pra você ligado aqui na Paulista. Obrigado pelo carinho, pela sua audiência. Continue participando aí, já vou mandar aquele alô da galera. Estamos ao vivo aqui até as 9 da noite, levando o melhor da música sertaneja. 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
4: Paulista 5:43.
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2: Opa, estamos de volta na Paulista. Por aqui segue ao vivo Gilberto até as 9 da noite. A número de verdade, agora tem Wesley Safadão.
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Paulista número de verdade, Lavana Prado. Whisky Vagabundo, faltando 8 minutos para 6 da tarde. Continue participando aí. Manda seu WhatsApp no 99740-0824. 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

Bertelli com Ana Castela. Ponto fraco, 6:08. Ótima noite pra você ligado aqui na Paulista. Aliás, todo mundo participando com a gente. Todo mundo ligado aí, bom demais. O Alemão lá em Garaçu, Tietê, sempre ligado com a gente. Eliana Lara Curtina Paulista. Júlio César Bueno, pessoal em São Manuel ligado com a gente também. É, manda alô pra nós aqui. O Carlos Eduardo, estamos aqui na sintonia da Paulista. Deixa eu ver o que mais. Michel em Botucatu, sempre ligado com a gente. Bom demais, galera participando aqui. O Arthur também tá curtindo a Paulista, obrigado pela companhia. Marinha Paris, que ligada com a gente. Bom demais. O Durval também ligado na gente, na Paulista, obrigado pelo carinho da audiência. Vamos para um rápido break, daqui a pouquinho eu tô de volta. Não sai daí!

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3: 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Oi, boa noite, estamos de volta na Paulista.
4: Você.
3: Toda que segue ao vivo Gilberto até as 9 da noite. A número de verdade agora tem Guilherme Benuto, o Panda, eu duvido.
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0: Paulista, número de verdade, Maier Maraíza. 90-10-626. Ótima noite pra você ligado aqui na Paulista. Obrigado pela sua audiência. Tamo junto até as 9 da noite, levando o melhor da moda sertaneja. 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Olha com meu amigo Carlinhos Brown. 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Vamos pro rápido break, daqui a pouquinho eu tô de volta. Não sai daí!
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1: Opa, estamos de volta na Paulista. Por aqui segue ao vivo Gilberto até as 9 da noite. A número de verdade, agora tem Simone Mendes, Direitos Iguais.

0: Paulista número de verdade. Toda Bertelli com Ana Castela ponto fraco. 6h46, ótima noite pra você ligado aqui na Paulista. Eu sou o Carim pela sua audiência. Tamo junto até as 9 da noite, levando aqui o melhor da moda sertaneja. 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
1: Olá, estamos de volta na Paulista. Por aqui segue ao vivo Gilberto até as 9 da noite. A número de medalha já tem Daniel com Jorge Matheus. Alguém, faltando 4 minutos para 7. Jorge

0: Paulista número de verdade, Hugo Pena e Gabriel, mala pronta, 7-2, fechando aqui mais uma edição do seu Comitiva. Mas antes, vamos atender a galera ligada com a gente, a Maria Paris que curtindo a Paulista, o Marcão também tá curtindo a Paulista, obrigado pela audiência, tia do táxi dando aquela carona pra gente, valeu garoto. Michel lá em Botucatu, sempre curtindo a Paulista, tudo bem, estamos aqui na sintonia da Paulista, quartou, meio de semana. Eu sou o Michel Góes de Botucatu, estamos aqui e hoje é dia 30 de setembro, último dia do mês de setembro, né? Desejo a você uma feliz noite, valeu garoto, abraço pra vocês em Botucatu aí, valeu Michel. Obrigado pela companhia, o Ednei Valério, tudo bem Ednei, como é que você tá garoto?
1: Boa noite meu amigo Gilberto, boa tudo noite. Bem? O Ednei aqui de Itaquarituba.
0: Tô bem você?
1: Tô por aqui ouvindo o seu programa, viu?
0: Oi sim, obrigado.
1: Abraço, fica com Deus, aproveitando o dia de folga hoje, curtindo o programa do amigo.
0: Bom
1: aí,
0: demais.
1: Né?
0: Obrigado.
1: Uma correria do dia a dia, né? Também faço programa aqui na cidade de Itaquarituba, pela regional.
0: Olha que bacana.
1: Regional aqui na parte da manhã, das 5 às 8 da manhã também.
0: Top demais.
1: Programa sertanejo. Hoje estou aqui aproveitando o dia de folga aí, né? Essa correria do dia a dia da gente, acompanhando o seu programa. Forte abraço.
0: Valeu, Ednei. Abração pra você, grande locutor em Itaquarituba. Ednei Valério, abração pra você, pra todo o pessoal em Itaquarituba. Fechando aqui mais uma edição do seu Comitiva. 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Fechando mais uma edição do seu Comitiva, vamos para um rápido break, já já volto com os clássicos sertanejos. Não sai daí!
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0: Boa noite, tudo bem, gente? Como é que vocês estão aí? Tudo tranquilo? Hoje é quarta-feira, quartou. Quarta-feira, dia 30 de setembro de 2026. Por aqui segue ao vivo Gilberto Florença até as 9 da noite, levando o melhor da moda sertaneja, hein? A partir de agora, é só um modão aqui na Paulista. Quero todo mundo participando. Manda seu WhatsApp no 99740-0824. Uma ótima noite para você de Avaré e toda a região. Galera ligada com a gente aqui na Represa, no Costa Azul, aqui no Estribo, nos Cambarás, Porto Mirabar, Terra São Marcos 1, São Marcos 2. Ótima noite para vocês aí, galera passando aqui pelas rodovias, Castelo Branco, Raposo Tavares, pela João Melão, Marechal Rondon. Meus parceiros caminhoneiros aí, transportando o Progresso do Brasil, ligados com a gente. Bom demais, obrigado pela audiência, pela carona. Pessoal de Sítio Chácaras Fazendas, com o radinho ligado na Paulista, hein? Bom demais. 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Tá começando mais uma edição dos Clássicos Sertanejos. Vem comigo!
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0: Aumenta o volume. Para começar, tem João Mineiro Marciano, no mesmo lugar.

0: Paulista, número 1 de verdade, tocando aqui o melhor da moda sertaneja, sempre no oferecimento aqui da Proeste Avaré, gente. 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

0: Paulista número de verdade, Lourenço Lorival, soldadinhos de Deus, moda, hein? 7h30, ótima noite pra você ligado aqui na Paulista, obrigado pelo seu carinho, pela sua audiência, né? Todo mundo ligado com a gente, bom demais. 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

Paulista número de verdade. Christian Ralph, ausência, modão, hein? Faltando um minuto para as 8 da noite. Continue participando aí. Manda seu WhatsApp 997400824. Já já vamos atender todo mundo. Obrigado pelo seu carinho, audiência. Galera ligada com a gente. Bom demais, hein? 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
1: 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Oi, boa noite, estamos de volta na Paulista. Você em primeiro lugar. Por aqui segue ao vivo Gilberto até as 9 da noite. 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A número de verdade, agora tem Jorge Matheus, Espinho na Cama e Avião das 9, hein? 8:10.

0: Paulistas Clássico Sertanejo. Edson Hudson, doutor é empregado. Modão, hein? Todo mundo ligado com a gente aqui na Paulista. Obrigado pelo seu carinho, audiência. Galera curtindo aí, né? Todo mundo participando. Boa noite.
1: Oi, Gilberto. Boa noite, que é o José.
0: Fala, José.
1: Manda um alô aí pro meu pai Dudu, pro meu irmão Teodoro, pra minha mãe Tamires.
0: Beleza.
1: Pro meu padrinho Dadá. E pra todo mundo aí que tá curtindo a Rádio Paulista aí.
0: Valeu, garoto. Abraço, José. Abraço pro Dadá. Né, pra todo mundo, pro Dudu, né? Pro Dadá, pra todo mundo aí. Abraço pra vocês. Obrigado pela companhia. Valeu, garoto. Valeu, José. Marcos Ferraz em Campo de Olâmbra. Fala, Marcão.
2: Boa noite, amigo locutor.
0: Boa noite.
2: O Bertão Florencio.
0: Chique, cara.
2: Aqui é o Marcos Ferraz, do bairro da Serra da Prata.
0: Fala, Marcão.
2: Gostaria de transmitir um toque de boa noite aos meus amigos, o Pernambuco, Nelinho, a esposa dele, a Ângela, conhecida como Dona Encrenca, as filhas dele, a Juliana, a Maria, a Paula, a Luísa, especialmente ao meu filho Breno Vitor, a todos os amigos aí da ouvintes da Paulista FM.
0: Beleza, garoto. Obrigado pela companhia, pela sua sintonia. Valeu, Marcão. Pessoal em Campo de Olâmbra. Meire Cerqueira César, também estamos aqui ligado na Paulista. Manda aquele modão pra nós. Estamos aqui na audiência de sempre. Tá aí o esposo Marcelo, as filhas Giovana e Maria Júlia. E tchau, obrigado. Valeu, abraço pra vocês aí. Em Cerqueira César, valeu, Meire. Zezinho Vaz, tudo bem, garoto? Como é que está, Zezinho? Manda aquele modão pra nós aí, oferece pra toda a minha família, né? Pro Daniel. Aliás, manda Daniel Mala Amarela, né? Chega de festa, hein? Vamos trabalhar, mano. Vai, vai que vai, vai Corinthians. Tchau, obrigado. Valeu, Zezinho. Um abraço pra vocês aí em Cerqueira César. Obrigado pela companhia, pela sintonia. Glória aqui do Jardim São Paulo, ótima noite pra você. Ótimo descanso a todos, né? Que Deus abençoe sempre a todos nós. Ah, Rai, tudo bem, Rai? Como é que você tá?
3: Boa noite, Gilberto.
0: Boa noite.
3: Aqui é a Rai, aqui em Itatinga.
0: Tudo bem, Rai?
3: Gostaria de pedir um...
0: Manda.
3: Baitaca aí, Fundo da Grota aí. Só
0: fundo
3: pra curtir.
0: Da Grota. Bom demais, vou
3: oferecer
0: tocar.
3: Pro meu esposo, Mohamed, e pro meu sogro, Zezinho. Pra todos vocês aí da Paulista. Tenha uma boa noite.
0: Valeu, Rai. Obrigado pela companhia, pessoal em Itatinga. Ligadinha com a gente. Vamos pro rápido break, daqui a pouquinho eu volto. Não, sai daí.
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1: Maurício's Clássico Sertanejo, Teodoro Sampaio Pitou. Você vai pro Marquete lá, rapaz. Equipe é pra acabar. Aí, meu parceiro Marquete tá sumido da praça, né, Marquete? Não convida, né, pra comer churrasco mais na casa dele, né? Aquela costela, 10 quilos de costela, rapaz. O Valdir das Placas tá até afiando o canivete lá, ó. O Cafu, então, rapaz, já deu uma ajeitada no canivete, né, Cafu? Comer aquele churrasco na casa do Marquete, mas até agora nada, hein? Rapaz do céu. A Lourdes saiu os 10 quilos de costela. Uma hora sai, uma hora sai. Ação pra equipe é pra acabar, né? Ou toda a galera lá, o Valdir das Placas. Aê, garoto, hein? Famoso na cidade aí, né? Valdir das Placas. O Cafu, rapaz, grande corredor, nosso parceiro Cafu, boiadeiro dos bravos, né? Coração pra vocês, parceiro Marquete. Toda a galera, a equipe é pra acabar. Cláudio Gusson, rapaz. Ô, Cláudio Gusson. Estúdio Cláudio Gusson, cabeleireiro. Homem é conhecido também na cidade, hein? Abraço pra vocês aí, obrigado pela companhia, né? Todo mundo curtindo aí a Glória do Jardim São Paulo, Zezinho Vaz, lá em Cerqueira César, a Rai em Tatinga, né? Todo mundo participando aí. Boa noite!
2: Boa noite, Gilberto, tudo bem? Tranquilo? Passando aí pra desejar uma ótima noite de trabalho pra você.
1: Obrigado, pra vocês também.
2: Deus abençoe bastante. Estamos em casa aqui, ouvindo a Paulista.
1: Oi,
2: minha
1: sim.
2: Filha Ana Vitória.
1: Obrigado.
2: A mãe dela tá no trabalho agora.
1: É.
2: Daqui a pouco já tá em casa, se Deus quiser. Vamos que vamos, Gilberto. Deus Amém. Abençoe. Manda um modão sertanejo pra nós, caprichado aí. Pra todos nós que estamos ouvindo aí, na Paulista. Paulista Beleza. É chique, cara. Paulista não tem mais ninguém.
1: Tamo junto, Marcião. Tamo junto.
2: Vem preparar uma janta aqui, esperar a esposa chegar. Vamos que vamos, Gilberto.
1: Aí sim, Marcião. Abraço pra você, pra todo o pessoal em Cerqueira César, toda a família. Ligado com a gente. Bom, mandou uma foto de uma costela assada aqui, rapaz. Aquela que você faz no celofane. Depois você tira assim, dá só uma dourada, hein? Rapaz do céu, mandou uma foto, tá chique, hein? Vamos jantar. Qualquer dia nós vamos chegar a jantar lá em Cerqueira César. Valeu, abraço pra vocês aí. Valeu, Marcelo. Obrigado pela sintonia. Abração pra toda a família aí ligado com a gente. O Robson também tá ligado com a gente. Fala, garoto.
3: Ô, Gilbertão, boa noite.
1: Boa noite.
3: Manda um modão pra nós aqui da frente do Milani.
1: É.
3: Lá da cozinha Rio Pardo aqui, correndo a caninha aqui.
1: É.
3: Mandou a conta de vagalume pra nós do Rio Pardo, né?
1: Vamos Beleza, tocar. Meu amigo? Valeu, Robson. Bom trabalho pra você aí. Obrigado pela companhia e pela sintonia. Todo mundo aí curtindo a Paulista. Bom demais. Tamo junto. Até às 9 da noite, levando aqui o melhor da moda sertaneja. 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
8: 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Olá, estamos de volta na Paulista. Por aqui segue ao vivo Gilberto até as 9 da noite. A número de verdade agora tem Rick Renner, Conta de Vagalumes. Faltando 9 minutos para as 9.

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